estou. Um bando de insetos que raça humana se chamou. Perdidos no tempo, no espaço e na dor.

Recordando amigos de Portugal, amigos ouvintes, muito bom dia. No ar o programa radiofónico Recordando Amigos de Portugal. Recordando Amigos de Portugal, todos os domingos, das 10 ao meio-dia. Meu nome é Carlos Medeiros, para todos desejamos um feliz domingo. E o telefone aqui da estação é o 707-981-7577. 707-785-781-7577. E vamos continuar com o nosso programa, vamos escutar Cantinho à Beira-Mar, por Dino Mera.

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1: Escutamos a voz de Dino Meira, que contou a interpretação Meu Cantinho à Beira-Mar. Depois do Cantinho à Beira-Mar, vamos novamente a Portugal. Vamos daqui até à Terceira, depois passamos uns dias na Terceira e vamos para São Miguel, onde passamos lá mais ou menos um mês. E vamos voltar, se Deus quiser, com mais. Neste dia que voltamos, e vamos coração cheio da nossa terra e também com mais recordando amigos de Portugal, todos os domingos, das 10 ao meio-dia. Vamos continuar com música popular portuguesa.

Acabamos de escutar um conjunto de música Pimba. E vamos continuar com o nosso programa. Vamos escutar Banda Lusa para saudar todos os meus familiares no Canadá, especialmente a minha irmã Maria Catarina.

Cette impressão também vai para a minha irmã em Toronto, Canadá, que coitada estava. Tem que estar a sofrer de uma doença que espero que esteja boa e este as melhores estão para ela. Vamos continuar com o nosso programa, vamos escutar esta interpretação de música popular portuguesa.

Acabamos de escutar música popular portuguesa. Vamos falar agora do jornal A Tribuna Portuguesa, jornal com notícias de todo o mundo, de Portugal, dos Açores e também da nossa comunidade. 15 a 15 dias chega até à sua casa. O telefone é o 209-576-1951, 209-576-1951, jornal A Tribuna Portuguesa. E vamos continuar com o nosso programa e vamos escutar mais uma interpretação de música popular portuguesa.

Acabamos de escutar uma interpretação de música popular portuguesa e vamos escutar a interpretação pela voz de Rui Bandeira. Rui Bandeira não vem. Oh.

0: 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Vamos falar agora do programa Esparte Chega no Mundo. Pode chegar em qualquer parte do mundo, logo que tenha um bom computador e também um bom telefone. Escreve Hard Garden, depois aparece ali perto de São Francisco o mapa e faz um clique num pontinho que está lá e depois aparece o programa Recordando Amigos de Portugal, todos os domingos, das 10 ao meio-dia. O meu nome é Carlos Mendes, para todos desejamos um feliz domingo. E vamos falar dos acontecimentos. Do dia 26 deste mês, para o dia 5, foi ontem, dia 4 foi ontem, dia de Independência Day, foi ontem. O dia 26 é o dia Women's Day, o dia do Women's Equality Day. Marca no dia 26 o nome de Women's Equality Day. É só o que temos. Vamos continuar com o nosso programa e vamos escutar esta interpretação. Murelena Nina.
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Mais logo, temos tempo. Agora vamos à interpretação. Uma interpretação de música popular portuguesa. Eu sou um milhão.

foi o conjunto e a passão. E vamos continuar com a voz de... Não, a voz não, a voz não tem, é Alecrim, do Me Amado. E essa interpretação para o Tony Matos e toda a sua família.

Acabamos de escutar música Alecrim do Me Amado. Recordando amigos de Portugal, todos os domingos, das 10 ao meio-dia. O meu nome é Carlos Medeiros, para todos, desejamos um feliz domingo e vamos continuar com falar agora da festa de Santo António que vai se realizar no dia 2 de agosto. A missa será pelas 2 horas da tarde, 3 horas estará a procissão, depois haverá pequenas arrematações. Depois o jantar Adina, o jantar vai ser apresentado e depois dança das 7 até às 10. Tudo isso vai acontecer no Salão Português de Paralhoma e uma apresentação da Sociedade Divina e Espírito Santo de Paralhoma. E também faz-me recordar agora que no dia 12 há uma festa que vai acontecer de Chamarrita. Chamarrita pelas 6 às 7h30, lições de Chamarrita, assim que é, das 6 até às 7h30. Depois haverá das 7h30 até à meia-noite, haverá dança. Para a dança custa 10 dólares por pessoa. E vamos continuar com a interpretação do Expresso. Do Expresso de 86, assim é que é, o Expresso de 86, com a introdução Cantinho Proibido. E com essa introdução, saudar a minha esposa e toda a sua família.

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E vamos apresentar notícias da nossa terra. O jovem de 16 anos encontrado morto depois de desaparecer no rio Guadiana era jogador do Seixal Clube de 1925, que é o nome do clube, que é 1925. A ordem de evacuação antes do discurso do Donald Trump, o ex-ICOM dos moradores, do dia em que a independência dos Estados Unidos pôs alerta de tempestade. A queda de tijolos nos cimentos para a via pública deixa avós e netos feridos no centro de Colombo, no centro comercial de Colombo. Idosos de lares ilegais em Lousada eram humilhados e maltratados, 7 pessoas detidas por 178 crimes. Comerciante português radicado na Venezuela, de Caracas, cria um centro de apoio para equipas de resgate do tremor-terra na Venezuela. Jovem de 18 anos detido com droga de El Chapo em casa em Vila Franca de Xira. As suas notícias temos de hoje. Vamos ao desporto. Portugal venceu a República Checa por a Croácia por 1-0. Foi na passada terça-feira, se não estou em erro. Depois dessa semana já a jogarem para os seus playoffs. Canadá 0, Marrocos 3. O Marrocos está apurado. O Panamá, o Uruguai perdeu com a França por 1-0. E hoje vai jogar o Brasil com a Noruega para 1 da tarde. O México pelas 5 horas com a Inglaterra. Portugal joga amanhã pelas 12 horas com a Espanha. Os Estados Unidos e a Bélgica joga pelas 5 horas também amanhã. No dia não esqueci de marcar agora, mas a Argentina também joga com o Egito e também a Suíça joga com a Colômbia. Esses são os resultados da primeira jornada. Depois quem perder vá para casa, depois a vida é sem. Acabamos de escutar notícias da nossa terra e vamos continuar. O que é que se passa aqui? Vamos continuar com a voz de Roberta Miranda.

Acabamos de escutar a voz de Roberta Miranda, recordando amigos de Portugal todos os domingos, das 10 ao meio-dia. E vamos continuar com a voz de José Malhoa.

Acabamos de escutar uma interpretação pela voz de José Malhoa, recordando amigos de Portugal. Vamos escolher uma interpretação de Fátima, para saudar toda a nossa comunidade que escuta este programa, recordando amigos de Portugal.

Escutamos uma canção de Fátima. Vamos escutar a voz de Nélio Silva.

Acabamos de escutar uma interpretação pela voz de Nélio Silva. Vamos escutar Alentejo, Sol e Saudade. E essa interpretação vai para saudar Mike Coito, esposa Armenda e toda a sua família que essa semana regressarem do seu passeio até Portugal.

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E vamos continuar com o nosso programa e vamos escutar uma interpretação de música popular portuguesa. Cego!

Acabamos de escutar música popular portuguesa. Vamos falar da festa de Santo António, que vai realizar no dia 2 de agosto. A missa será pelas 2 horas da tarde, 3 horas de procissão, depois haverá pequenas arrematações, depois o jantar e depois dança pelas 7 horas até às 10. Tudo isso vai acontecer no Salão Português de Paralomba, uma apresentação da mesma Sociedade de Paralomba. Sociedade do Espírito Santo. E vamos continuar com o nosso programa e vamos escutar uma interpretação por Jorge Ferreira, O Carvalho e os Foguetes. Espero que os foguetes não se a passarem na parte de Toronto, porque aqui os foguetes ainda não chegarem. foi foguetes quando queira. Que serve para saudar o Sr. Frank Mello e família, e toda a sua família da cidade de Toronto.

Escutamos a voz de Jorge Ferreira. Recordando amigos de Portugal, meu nome é Carlos Medeiros, para todos desejamos um feliz domingo. E vamos escutar uma interpretação da música popular portuguesa.

Acabamos de escutar música popular portuguesa. Vamos escutar Roberto Leal. Ah, já perdi. Vamos lá ver como é que estou. Número 1. Não vai. Vamos escutar a interpretação pela voz do Starlight.

Acabamos de escutar uma interpretação pela voz de Robert Leal, o famoso Robert Leal. E vamos rodar uma interpretação pela voz de Abílio.

Uma canção bonita da canção da Lourinha. Vamos chegar ao fim do programa radiofónico Recordando Amigos de Portugal. Foi um prazer estar convosco durante essas duas horas no nosso programa Recordando Amigos de Portugal. Meu nome é Carlos Medeiros, para todos desejamos um feliz domingo e escutem a KPCLP para Loma Califórnia 103.3 FM, 103.3 FM. Vamos acabar com esta interpretação Portugal.